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5: Boa noite, são 2 horas. 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
5: 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Boa noite, são 3 horas.
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0: Boa noite. São 4 horas. 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
3: 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Boa noite, são 5 horas. 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

0: 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Bom dia, são 6 horas. 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
7: Bom dia, são 7 horas. 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
8: Bom dia, são 8 horas. 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
7: Bom dia, são 9 horas. 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
11: Bom dia, são 9 horas. Fica agora com o primeiro bloco informativo de hoje para as notícias locais e da região. O Instituto Politécnico de Beja passa a designar-se oficialmente Universidade Politécnica de Beja a partir de agosto, na sequência da entrada em vigor da Lei nº 32 de 2026, de 20 de julho. A alteração resulta da reforma do regime jurídico das instituições de ensino superior, que determina a conversão automática dos institutos politécnicos em universidades politécnicas quando possuem acreditação institucional sem condições atribuída pela Agência de Avaliação e Acreditação do Ensino Superior. A instituição inicia agora um período de adaptação ao novo regime, mantendo o objetivo de reforçar a qualificação dos estudantes e contribuir para o desenvolvimento da região. O Comando Territorial de Beja da Guarda Nacional Republicana divulgou o balanço da atividade operacional realizada entre 20 e 26 de julho no Distrito de Beja. Durante este período foram detidas 12 pessoas em flagrante delito. Entre as detenções destacam-se 5 por condução sem habilitação legal, 3 por condução sob o efeito de álcool, 1 por violação de imposições ou interdições relacionadas com carta de condução apreendida, uma por desobediência, uma por ameaça e coação e uma por resistência e coação sobre funcionário. No mesmo período foram apreendidas 7 doses de haxixe, 254 kg de fios elétricos, 14 extensões elétricas, 3 veículos automóveis, 2 telemóveis, 2 alicates de corte e uma arma branca. Na fiscalização rodoviária, a GNR detectou 220 infrações. As mais frequentes foram 37 por excesso de velocidade, 27 por falta de inspeção periódica obrigatória, 16 relacionadas com iluminação e sinalização, 10 por falta de seguro de responsabilidade civil, 9 por problemas nos pneumáticos, 7 relacionadas com tacógrafos, 5 por falta ou uso incorreto do cinto de segurança ou sistema de retenção para crianças, 4 por excesso de álcool e 2 por uso indevido de telemóvel. Quanto à sinistralidade rodoviária, foram registados 47 acidentes, dos quais resultaram 0 vítimas mortais, 3 feridos graves e 13 feridos leves. Na área da fiscalização geral foram ainda registadas 4 infrações, sendo 2 no âmbito da Polícia Geral e 2 na área da proteção da natureza e do ambiente. Ao abrigo do protocolo entre a Câmara Municipal de Mértola e a Universidade de Sevilha, com a colaboração da ERA Arqueologia, já se encontra a decorrer a campanha de verão de trabalhos arqueológicos na necrópole do Largo da Feira, em Mértola. Os trabalhos são coordenados pelos doutores Pedro Albuquerque e Lúcia Miguel e decorrem até 7 de agosto. A campanha reúne 14 estudantes de Arqueologia das Universidades de Sevilha e de Lisboa, distribuídos por 2 turnos. A intervenção dá continuidade aos trabalhos já realizados neste local. Além da componente prática, inclui ações de manutenção e conservação de estruturas arqueológicas, bem como atividades de registro e documentação, desenvolvidas em colaboração com a equipa do Museu de Mértola, Cláudio Torres. O Hospital do Divino Espírito Santo recebeu uma doação da Associação Sénior Castrense destinada ao serviço de pediatria. A entrega incluiu 34 bonecos de pano feitos à mão e várias peças de vestuário produzidos no âmbito dos projetos Atelier de Brinquedos e Oficina de Costura Solidária. O hospital agradeceu à Associação Sénior Castrense pela iniciativa e à enfermeira Sofia Afonso pela colaboração que permitiu concretizar a doação. Segundo a instituição, os artigos vão contribuir para proporcionar maior conforto às crianças internadas. No dia 24 de julho, a Câmara Municipal de Santiago do Cacém recebeu uma delegação do Ministério das Obras Públicas, Urbanismo e Habitação da província do Ambo, em Angola. De acordo com o comunicado divulgado, a visita teve como objetivo conhecer o funcionamento da administração autárquica portuguesa e promover a troca de experiências na gestão do território. Durante o encontro das duas entidades, as duas entidades manifestaram interesse em reforçar a cooperação através da realização de sessões técnicas sobre organização do território e gestão de áreas rurais e urbanas. A delegação Angola era composta por cerca de 20 responsáveis e técnicos da província do Uambo que procuraram conhecer a realidade administrativa de um município português. A Comissão Municipal de Trânsito de Aljustrel reuniu-se para analisar propostas relacionadas com a mobilidade e a segurança rodoviária no concelho. Entre os temas em análise estiveram a segurança nas principais vias da vila de Aljustrel, com a avaliação de medidas para melhorar a circulação de automobilistas e peões, a interdição da circulação de veículos pesados no interior da vila, o ajustamento da sinalização horizontal e vertical em vários locais e a criação de lugares de estacionamento para pessoas com mobilidade reduzida. Durante a reunião foram também analisadas as propostas apresentadas pelas juntas de freguesia de Ervidel e de Messejana, com necessidades e sugestões identificadas nos respectivos territórios. Segundo o município de Aljustrel, esta reunião integra o trabalho de melhoria das condições de circulação e da segurança rodoviária no concelho, em articulação com as juntas de freguesia e as restantes entidades representadas na Comissão Municipal de Trânsito. A EMAS de Beja distinguiu dois projetos vencedores da Iniciativa Participativa para a Água, desenvolvida durante o ano letivo 2025-2026. A iniciativa desafiou alunos do 2º e 3º ciclo do concelho de Beja a criarem campanhas de sensibilização para a importância da água e para a adoção de práticas mais sustentáveis. Os projetos vencedores foram O Mundo Está Nas Tuas Mãos, Se Quiseres, da turma 6C da Escola Santiago Maior, e Efeito de Água, da turma 9A da Escola Secundária Diogo de Gouveia. A Câmara Municipal de Moura e a Junta de Freguesia de Amareleja vão inaugurar no dia 9 de agosto um novo espaço Esplanada Mercedes na Vila da Amareleja. A intervenção recuperou a área da antiga fábrica de moagem e da antiga Esplanada Mercedes, criando um novo espaço público destinado ao convívio, ao lazer e à realização de atividades culturais. A obra começou em março de 2025 e pretende valorizar o património local, incentivar a utilização do espaço público e preservar a memória da vila, de acordo com o comunicado. O local tem a importância histórica para a Amareleja. Foi na antiga fábrica de moagem que se produziu pela primeira vez energia elétrica na vila, abastecendo a unidade fábril e várias habitações. Mais tarde, o espaço passou a receber sessões de cinema ao ar livre e outras atividades populares. O investimento total foi superior a 1,3 milhões de euros, com um cofinanciamento de cerca de 1 milhão de euros através do Programa Regional Alentejo 2030 e do Fundo Europeu de Desenvolvimento Regional. A Federação Europeia para a Caça e Conservação reconheceu o trabalho desenvolvido pela Escola Profissional Al-Sud, em Mértola, na área da formação em gestão cinegética e da promoção de boas práticas na conservação da fauna, dos habitats e da biodiversidade. O reconhecimento resulta do trabalho realizado em parceria com o município de Mértola, na zona de caça municipal, onde alunos e formadores desenvolvem ações de gestão cinegética e de valorização dos ecossistemas. Segundo a entidade, este trabalho tem contribuído para reforçar a posição de Mértola como uma referência nacional na área da caça e da gestão sustentável dos recursos cinegéticos. A Biblioteca Municipal de Beja organiza, entre 28 e 30 de agosto, a 18ª edição das Palavras Andarilhas, Festa da Palavra Contada. O evento decorre no Jardim Público de Beja e tem como tema o conto tradicional, memória e tradição. O programa inclui sessões de conto, tertúlias, atividades para famílias, oficinas, uma feira do livro, um mercado, animação cultural e um baile distribuídos pelos 3 dias da iniciativa. De acordo com o comunicado, as oficinas destinam-se a pessoas interessadas na mediação da leitura e na arte de contar e escrever histórias. A participação nestas atividades requer inscrição prévia e é gratuita. Terminou no passado sábado mais uma edição do torneio Conselho de Futsal de Cuba, que decorreu entre 13 e 25 de julho, no Polidesportivo das Antigas Escolas Primárias. A competição foi organizada pela Associação Desportiva Cubense, com o apoio do município de Cuba, e reuniu várias equipas do concelho. A equipa Adega da Lua conquistou o primeiro lugar. Os Bambainas terminaram na segunda posição, a Talha 7 ficou em terceiro lugar e o Djibla FC classificou-se em quarto lugar. Nas distinções individuais, Tomás Valente, da equipa Os Bambainas, foi eleito o melhor jogador. João Cabrita, também da mesma equipa, recebeu o prémio do melhor guarda-redes. André Camacho, da Adega da Lua, foi o melhor marcador do torneio. O município de Cuba felicitou todas as equipas, atletas, organização, árbitros e público pela participação em mais uma edição desta competição. O TLA Informação está de volta às 12 horas para as notícias locais e regionais, comigo, Maria Serafim. Às 10 horas temos o simultâneo entre a TLA Rádio e a Renascença para as notícias do país e do mundo. Pode escutar-nos em 92.6 FM ou em teliaradio.net.
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3: Bom dia, são 10 horas. 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
10: Bom dia, são 10 horas. Fique já a seguir com o simultâneo entre a TLA Rádio e a Renascença para as notícias nacionais e internacionais.
11: Meio milhão de chamadas para o SNS 24 esperaram mais de meia hora para serem atendidas.
12: Esta quarta-feira temos máximas de 23 graus no Porto, 31 em Lisboa, 28 Faro, Ponta Delgada 24 e Funchal 27. Começa agora a edição das 10 com André Rodrigues.
11: Reforçados os meios no incêndio de Valpaços, são 450 operacionais, apoiados por 6 meios aéreos, que combatem 3 frentes ativas. Não se perspectiva por agora a necessidade de evacuações, apesar deste cenário. Nesta altura, a prioridade é garantir a segurança do abastecimento de água ao concelho, como explica Teresa Pavão, a vice-presidente da Câmara de Valpaços.
13: Tem sido possível salvaguardar bens, pessoas e animais. Pese embora tivesse ardido um armazém agrícola com alguns animais e máquinas agrícolas lá dentro, e naturalmente também que ainda é uma preocupação premente a questão da zona de abastecimento de águas à cidade, que está em volta em chamas.
11: Teresa Pavão, a vice-presidente da Câmara de Valpaços, ouvida por Hugo Monteiro. Este incêndio já provocou 2 feridos ligeiros, são 2 operacionais que estiveram envolvidos no combate às chamas. E a meteorologia pode nos próximos dias ajudar os bombeiros no combate aos incêndios. A temperatura está a descer ligeiramente e o Instituto do Mar e da Atmosfera prevê que a próxima semana não traga picos de calor significativos. Noutro plano, isso está a norte do país, se está a pensar ir à praia, aproveite porque a temperatura da água do mar vai baixar. Estas deverão ser as últimas horas de águas anormalmente quentes na costa ocidental, sobretudo na região norte, como explica a meteorologista Alexandra Fonseca.
14: Este vento do quadrante oeste, que durante a tarde até mais de norte, provoca o que nós chamamos um afloreamento das águas do mar junto à costa. Portanto, as águas que estão em mais profundidade sobem à superfície e tornam-a mais fria. Portanto, já se vê nos modelos aqui uma pequena descida da temperatura da água do mar.
11: Estas podem ser então as últimas horas para aproveitar a água do mar, a temperaturas mais agradáveis, sobretudo na região norte do país. Mais de cerca de meio milhão de chamadas por atender durante mais de 30 minutos. Foi o tempo de espera para os utentes da linha SNS 24. O dado é revelado num estudo da Entidade Reguladora da Saúde ao projeto Liga Antes Salve Vidas entre 2024 e 2025. Ainda assim, o número de chamadas atendidas praticamente duplicou de 2.560.000 em 2024 para mais de 4 milhões no ano passado. A BMW BMW quer cortar 8 mil postos de trabalho até ao final de 2027. Nesse sentido, a fabricante alemã vai propor a saída voluntária de quase metade dos seus funcionários em unidades da Alemanha. De acordo com a agência France Presse, cerca de 40 mil dos 85 mil funcionários da BMW na Alemanha vão receber propostas de rescisão amigável a partir de outubro. No futebol, os escoceses do Hearts podem ser o próximo adversário do Benfica no acesso à Liga Europa. Amanhã, saber se há, se a equipa da Luz consegue reverter a desvantagem de 2-1 trazida da Suíça no encontro com o St. Gallen. Mais confortável está o Sporting Braga, que entra em vantagem para a segunda mão da preliminatória da Liga Conferência, depois de ter ganho na Sérvia por 1-0 ao Pančevo, os dois jogos que se realizam amanhã. Ponto final às Izé, nesta edição às 10, está tudo atualizado no site da Renascença.
12: Muito obrigada, André.
10: 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Às 12 horas temos a Telia Informação para as notícias locais e regionais comigo, Maria Serafim, numa edição de Jorge Palma. 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
6: Bom dia. São 11 horas. 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
6: Boa tarde, são 12 horas.
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8: Boa tarde, são 12 horas. Fique já a seguir com o segundo bloco informativo do dia para as notícias locais e regionais. O município de Aljustrel associou-se à campanha nacional da Associação Portuguesa para o Estudo do Fígado, que assinala o Dia Mundial das Hepatites Virais. A iniciativa pretende sensibilizar a população para a importância do diagnóstico e do tratamento das hepatites virais, recomendando que todos os adultos realizem o rastreio pelo menos uma vez na vida. A campanha destaca ainda a hepatite B, dispõe que a hepatite... A campanha destaca ainda que a hepatite B dispõe de tratamento eficaz. A hepatite C apresenta uma taxa de cura superior a 97% e que os tratamentos são gratuitos. O Comando Territorial de Beja da Guarda Nacional Republicana divulgou o balanço da atividade operacional realizada entre 20 e 26 de julho no distrito de Beja. Durante este período foram detidas 12 pessoas em flagrante delito. Entre as detenções destacam-se 5 por condução sem habilitação legal, 3 por condução sob o efeito de álcool, 1 por violação de imposições ou interdições relacionadas com carta de condução apreendida, 1 por desobediência, 1 por ameaça e coação e 1 por resistência e coação sobre funcionário. No mesmo período, foram apreendidas 7 doses de haxixe, 254 kg de fios elétricos, 14 extensões elétricas, 3 veículos automóveis, 2 telemóveis, 2 alicates de corte e uma arma branca. Na fiscalização rodoviária, a GNR detectou 220 infrações. As mais frequentes foram 37 por excesso de velocidade, 27 por falta de inspeção periódica obrigatória, 16 relacionadas com a iluminação e sinalização, 10 por falta de seguro de responsabilidade civil, 9 por problemas nos pneumáticos, 7 relacionadas com tacógrafos, 5 por falta ou uso incorreto do cinto de segurança ou sistema de retenção para crianças, 4 por excesso de álcool e 2 por uso indevido de telemóvel. Quanto à sinistralidade rodoviária, foram registados 47 acidentes, dos quais resultaram 0 vítimas mortais, 3 feridos graves e 13 feridos leves. Na área da fiscalização geral foram ainda registadas 4 infrações, sendo 2 no âmbito da Polícia Geral e 2 na área da Proteção da Natureza e do Ambiente. A Unidade Local de Saúde do Baixo Alentejo está a realizar durante este mês e o mês de agosto um rastreio de saúde visual infantil destinado a crianças com 2 e 4 anos de idade. A iniciativa vai decorrer em várias unidades de cuidados de saúde primários da região. O principal objetivo é detectar de forma precoce alterações da visão, incluindo a ambliopia, conhecida como olho preguiçoso. Segundo a Unidade Local de Saúde do Baixo Alentejo, a identificação atempada destes casos permite um tratamento mais eficaz e contribui para o normal desenvolvimento da visão. O rastreio vai passar pelas unidades de saúde de Castro Verde, Cuba, Ferreira do Alentejo e Mértola até ao dia 13 de agosto. Amanhã e no dia 31 de julho, o rastreio acontece na Unidade de Cuidados de Saúde Personalizados do Centro de Saúde de Castro Verde. A Unidade Local de Saúde do Baixo Alentejo informa que os pais e encarregados de educação das crianças abrangidas vão receber uma convocatória com a data, a hora e o local do rastreio, apelando à participação nesta iniciativa de prevenção da saúde visual infantil. O presidente da Câmara Municipal de Barrancos e os alcaides de Oliva de La Fronteira, Encina Sola e Valência del Mombuey, localidades de Espanha, reuniram-se ontem em Oliva de La Fronteira para elaborar e assinar as atas de reconhecimento de fronteiras de 2026. A iniciativa cumpre o disposto no artigo 25 do Tratado de Limites de 1864, no artigo 14 do Convênio de Limites e no artigo 7 da Ata Geral de Delimitação entre Portugal e Espanha. O encontro reforçou a cooperação entre os municípios dos dois lados da fronteira e destacou a importância da colaboração entre as comunidades. De acordo com o comunicado, as fronteiras que no passado representavam um elemento de separação são hoje espaços de ligação e de desenvolvimento para os territórios envolvidos. Estão abertas as inscrições para o projeto Juventude Mais Verde 2026, integrado no Programa Voluntariado Jovem para a Natureza e Florestas, promovido pelo Instituto Português do Desporto e Juventude. A iniciativa destina-se a jovens com idades entre os 14 e os 30 anos e decorre em Castro Verde entre 10 de agosto e 11 de setembro, com máximo de 12 participantes. Cada voluntário pode participar durante um período máximo de 2 semanas até 10 dias úteis, seguidos ou intercalados, com uma ocupação diária de 5 horas. O programa prevê um apoio de 13€ por dia, atribuído pelo Instituto Português do Desporto e Juventude. A iniciativa tem como objetivo envolver os jovens na proteção da natureza e das florestas através de ações de sensibilização ambiental, prevenção de incêndios florestais, monitorização e recuperação de áreas afetadas por catástrofes. O projeto CLDS 5G Integra Mais Beja promoveu no dia 27 de julho e ontem, dia 28 de julho, duas atividades intergeracionais nas freguesias de Baleizão e Cabeça Gorda, em parceria com as respectivas juntas de freguesia. A iniciativa reuniu crianças e idosos em sessões de leitura, jogos de palavras, lenga-lengas, adivinhas e outras atividades orientadas por Cristina Taquelin, do Clube Unesco, e Luzia Rosário, da Biblioteca Municipal de Beja, José Saramago. O projeto é coordenado pela Câmara Municipal de Beja e conta com o apoio do Fundo Social Europeu Mais, do Portugal 2030 e da União Europeia. A Câmara Municipal de Moura vai promover sessões de sensibilização sobre o acidente vascular cerebral nos estúdios de Artista de Verão, através do projeto internacional Heróis Rápidos. A iniciativa pretende ensinar as crianças a reconhecer os principais sinais de um AVC, como a boca descaída, a perda de força num braço e alterações na fala, bem como a importância de ligar de imediato para o 112. Segundo o município, o objetivo é sensibilizar os mais novos para a prevenção e contribuir para que esta informação seja partilhada no seio das famílias, ajudando a promover uma resposta rápida em caso de emergência. O mercado de produtores locais vai realizar-se no dia 1 de agosto, na mina de São Domingos, em Mértola. A iniciativa decorre entre as 19 e as 23 horas no mercado da Mina de São Domingos e reúne produtores do concelho para a divulgação e venda de produtos locais. O evento conta também com a defesa, com a animação musical e pretende promover a produção local e valorizar os produtos do território. A Associação para a Defesa do Património Cultural da Região de Beja vai promover hoje uma palestra intitulada Mandem Saudades, com a exibição de um documentário. A sessão será conduzida pelo jornalista Mário Augusto e terá lugar às 21h30 na Sala Mário Beirão do Hotel Holiday Inn, Beja. A iniciativa aborda o fenómeno da imigração portuguesa para o arquipélago do Havaí, onde, entre o final do século XIX e o início do século XX, cerca de 30 mil portugueses partiram para trabalhar nos campos de cana-de-açúcar. Entre os imigrantes encontravam-se pessoas dos concelhos de Serpa e de Beja. As notícias locais e da região voltam à tele e à rádio às 15 horas, comigo, Maria Serafim. Fique desse lado em 92.6 FM ou em telearadio.net.
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6: Boa tarde. São 13 horas. 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
8: Boa tarde, são 14 horas.
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0: 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Boa tarde, são 15 horas. 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
1: Boa tarde, são 15 horas. Segue-se o TLA Informação com as notícias locais e regionais.
2: O Instituto Politécnico de Beja passa a designar-se oficialmente Universidade Politécnica de Beja a partir de agosto, na sequência da entrada em vigor da Lei nº 32 de 2026, de 20 de julho. A alteração resulta da reforma do regime jurídico das instituições de ensino superior, que determina a conversão automática dos institutos politécnicos em universidades politécnicas quando possuem acreditação institucional sem condições atribuída pela Agência de Avaliação e Acreditação do Ensino Superior. A instituição inicia agora um período de adaptação ao novo regime, mantendo o objetivo de reforçar a qualificação dos estudantes e contribuir para o desenvolvimento da região. Ao abrigo do protocolo entre a Câmara Municipal de Mértola e a Universidade de Sevilha, com a colaboração da ERA Arqueologia, já se encontra a decorrer a campanha de verão de trabalhos arqueológicos na necrópole do Largo da Feira, em Mértola. Os trabalhos são coordenados pelos doutores Pedro Albuquerque e Lúcia Miguel e decorrem até 7 de agosto. A campanha reúne 14 estudantes de arqueologia das universidades de Sevilha e de Lisboa, distribuídos por 2 turnos. A intervenção dá continuidade aos trabalhos já realizados neste local. Além da componente prática, inclui ações de manutenção e conservação de estruturas arqueológicas, bem como atividades de registro e documentação, desenvolvidas em colaboração com a equipa do Museu de Mértola, Cláudio Torres.
3: O Governo Regional dos Açores está a realizar um levantamento sobre a diáspora açoriana para conhecer o impacto da migração no Alentejo. No âmbito deste trabalho, o Secretário Regional dos Assuntos Parlamentares e Comunidades dos Açores, Paulo Estevão, foi recebido nos espaços de Conselho de Beja. O encontro teve como objetivo reforçar a ligação institucional entre as duas regiões e avaliar a possibilidade de desenvolver investigação sobre a migração de açorianos, que ajudou a repovoar o distrito de Beja em 1787. A reunião abordou ainda as comemorações dos 600 anos da descoberta dos Açores, que vão decorrer em 2027. O Governo Regional pretende reforçar a colaboração com municípios de todo o país, incluindo Beja, para assinalar a data em locais ligados à presença da comunidade açoriana.
2: O Hospital do Espírito Santo recebeu uma doação da Associação Sénior Castrense, destinada ao serviço de pediatria. A entrega incluiu 34 bonecos de pano feitos à mão e várias peças de vestuário, produzidos no âmbito dos projetos Ateliê de Brinquedos e Oficina de Costura Solidária. O hospital agradeceu à Associação Sénior Castrense pela iniciativa e à enfermeira Sofia Afonso pela colaboração que permitiu concretizar a doação. Segundo a instituição, os artigos vão contribuir para proporcionar maior conforto às crianças internadas. No dia 24 de julho, a Câmara Municipal de Santiago do Cacém recebeu uma delegação do Ministério das Obras Públicas, Urbanismo e Habitação da província do Ambo, em Angola. De acordo com o comunicado divulgado, a visita teve como objetivo conhecer o funcionamento da administração autárquica portuguesa e promover a troca de experiências na gestão do território. Durante o encontro das duas entidades, manifestaram interesse em reforçar a cooperação através da realização de sessões técnicas sobre organização do território e gestão de áreas rurais e urbanas. A delegação Angola era composta por cerca de 20 responsáveis e técnicos da província do Uambo que procuraram conhecer a realidade administrativa de um município português. A Comissão Municipal de Trânsito de Aljustrel reuniu-se para analisar propostas relacionadas com a mobilidade e a segurança rodoviária no concelho. Entre os temas em análise estiveram a segurança nas principais vias da vila de Aljustrel, com a avaliação de medidas para melhorar a circulação de automobilistas e peões, a interdição da circulação de veículos pesados no interior da vila, o ajustamento da sinalização horizontal e vertical em vários locais e a criação de lugares de estacionamento para pessoas com mobilidade reduzida. Durante a reunião foram também analisadas as propostas apresentadas pelas juntas de freguesia de Ervidel e de Messejana, com necessidades e sugestões identificadas nos respectivos territórios. Segundo o município de Aljustrel, esta reunião integra o trabalho de melhoria das condições de circulação e da segurança rodoviária no concelho, em articulação com as juntas de freguesia e as restantes entidades representadas na Comissão Municipal de Trânsito. A EMAS de Beja distinguiu dois projetos vencedores da Iniciativa Participativa para a Água, desenvolvida durante o ano letivo 2025-2026. A iniciativa desafiou alunos do 2º e 3º ciclo do concelho de Beja a criarem campanhas de sensibilização para a importância da água e para a adoção de práticas mais sustentáveis. Os projetos vencedores foram O Mundo Está Nas Tuas Mãos, Se Quiseres, da turma 6C da Escola Santiago Maior, e Efeito de Água, da turma 9A da Escola Secundária Diogo de Gouveia. A Câmara Municipal de Moura e a Junta de Freguesia de Amareleja vão inaugurar no dia 9 de agosto um novo espaço Esplanada Mercedes na Vila da Amareleja. A intervenção recuperou a área da antiga fábrica de moagem e da antiga Esplanada Mercedes, criando um novo espaço público destinado ao convívio, ao lazer e à realização de atividades culturais. A obra começou em março de 2025 e pretende valorizar o património local, incentivar a utilização do espaço público e preservar a memória da vila, de acordo com o comunicado. O local tem a importância histórica para a Amareleja. Foi na antiga fábrica de moagem que se produziu pela primeira vez energia elétrica na vila, abastecendo a unidade fabril e várias habitações. Mais tarde, o espaço passou a receber sessões de cinema ao ar livre e outras atividades populares. O investimento total foi superior a 1,3 milhões de euros, com um cofinanciamento de cerca de 1 milhão de euros através do Programa Regional Alentejo 2030 e do Fundo Europeu de Desenvolvimento Regional. A Federação Europeia para a Caça e Conservação reconheceu o trabalho desenvolvido pela Escola Profissional Al-Sud, em Mértola, na área da formação em gestão cinegética e da promoção de boas práticas na conservação da fauna, dos habitats e da biodiversidade. O reconhecimento resulta do trabalho realizado em parceria com o município de Mértola, na zona de caça municipal, onde alunos e formadores desenvolvem ações de gestão cinegética e de valorização dos ecossistemas. Segundo a entidade, este trabalho tem contribuído para reforçar a posição de Mértola como uma referência nacional na área da caça e da gestão sustentável dos recursos energéticos.
3: O primeiro prémio de ciclismo Alexandre Pereira realiza-se no dia 1 de agosto, às 15 horas, na aldeia de Santo André, no concelho de Santiago do Cacém. A prova integra as festas de São Luís e marca o encerramento da Taça da Associação de Ciclismo de Setúbal, reunindo atletas de várias categorias. A competição será disputada num circuito com cerca de 18 km por volta. Os atletas das categorias Open e Masters 60+, vão cumprir duas voltas num total de 36 km. Já os participantes das categorias Elites Amadores e Masters 30, 35, 40, 45, 50 e 55 vão percorrer 4 voltas ao circuito, numa distância total de 72 km. O TLA Informação regressa às 18 horas para mais informação local e regional, comigo, Maria Serafim. 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
3: Boa tarde, são 16 horas. 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

0: 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Boa tarde, são 17 horas. 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

0: 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Boa tarde, são 18 horas. 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
2: Boa tarde, são 18 horas. Fique já a seguir com o último TLA Informação do dia para as notícias locais e regionais.
3: O Instituto Politécnico de Beja passa a designar-se oficialmente Universidade Politécnica de Beja a partir de agosto, na sequência da entrada em vigor da Lei nº 32 de 2026, de 20 de julho. A alteração resulta da reforma do regime jurídico das instituições de ensino superior, que determina a conversão automática dos institutos politécnicos em universidades politécnicas quando possuem acreditação institucional sem condições atribuída pela Agência de Avaliação e Acreditação do Ensino Superior. A instituição inicia agora um período de adaptação ao novo regime, mantendo o objetivo de reforçar a qualificação dos estudantes e contribuir para o desenvolvimento da região. Ao abrigo do protocolo entre a Câmara Municipal de Mértola e a Universidade de Sevilha, com a colaboração da ERA Arqueologia, já se encontra a decorrer a campanha de verão de trabalhos arqueológicos na necrópole do Largo da Feira, em Mértola. Os trabalhos são coordenados pelos doutores Pedro Albuquerque e Lúcia Miguel e decorrem até 7 de agosto. A campanha reúne 14 estudantes de arqueologia das Universidades de Sevilha e de Lisboa, distribuídos por 2 turnos. A intervenção dá continuidade aos trabalhos já realizados neste local. Além da componente prática, inclui ações de manutenção e conservação de estruturas arqueológicas, bem como atividades de registro e documentação, desenvolvidas em colaboração com a equipa do Museu de Mértola, Cláudio Torres.
2: O Governo Regional dos Açores está a realizar um levantamento sobre a diáspora açoriana para conhecer o impacto da migração no Alentejo. No âmbito deste trabalho, o Secretário Regional dos Assuntos Parlamentares e Comunidades dos Açores, Paulo Estevão, foi recebido nos espaços de Conselho de Beja. O encontro teve como objetivo reforçar a ligação institucional entre as duas regiões e avaliar a possibilidade de desenvolver investigação sobre a migração de açorianos, que ajudou a repovoar o distrito de Beja em 1787. A reunião abordou ainda as comemorações dos 600 anos da descoberta dos Açores, que vão decorrer em 2027. O Governo Regional pretende reforçar a colaboração com municípios de todo o país, incluindo Beja, para assinalar a data em locais ligados à presença da comunidade açoriana.
3: O Hospital do Espírito Santo recebeu uma doação da Associação Sénior Castrense, destinada ao serviço de pediatria. A entrega incluiu 34 bonecos de pano feitos à mão e várias peças de vestuário, produzidos no âmbito dos projetos Atelier de Brinquedos e Oficina de Costura Solidária. O hospital agradeceu à Associação Sénior Castrense pela iniciativa e à enfermeira Sofia Afonso pela colaboração que permitiu concretizar a doação. Segundo a instituição, os artigos vão contribuir para proporcionar maior conforto às crianças internadas. No dia 24 de julho, a Câmara Municipal de Santiago do Cacém recebeu uma delegação do Ministério das Obras Públicas, Urbanismo e Habitação da província do Ambo, em Angola. De acordo com o comunicado divulgado, a visita teve como objetivo conhecer o funcionamento da administração autárquica portuguesa e promover a troca de experiências na gestão do território. Durante o encontro das duas entidades, as duas entidades manifestaram interesse em reforçar a cooperação através da realização de sessões técnicas sobre organização do território e gestão de áreas rurais e urbanas. A delegação Angola era composta por cerca de 20 responsáveis e técnicos da província do Uambo que procuraram conhecer a realidade administrativa de um município português. A Comissão Municipal de Trânsito de Aljustrel reuniu-se para analisar propostas relacionadas com a mobilidade e a segurança rodoviária no concelho. Entre os temas em análise estiveram a segurança nas principais vias da vila de Aljustrel, com a avaliação de medidas para melhorar a circulação de automobilistas e peões, a interdição da circulação de veículos pesados no interior da vila, o ajustamento da sinalização horizontal e vertical em vários locais e a criação de lugares de estacionamento para pessoas com mobilidade reduzida. Durante a reunião foram também analisadas as propostas apresentadas pelas juntas de freguesia de Ervidel e de Messejana, com necessidades e sugestões identificadas nos respectivos territórios. Segundo o município de Aljustrel, esta reunião integra o trabalho de melhoria das condições de circulação e da segurança rodoviária no concelho, em articulação com as juntas de freguesia e as restantes entidades representadas na Comissão Municipal de Trânsito. A EMAS de Beja distinguiu dois projetos vencedores da Iniciativa Participativa para a Água, desenvolvida durante o ano letivo 2025-2026. A iniciativa desafiou alunos do 2º e 3º ciclo do Conselho de Beja a criarem campanhas de sensibilização para a importância da água e para a adoção de práticas mais sustentáveis. Os projetos vencedores foram O Mundo Está Nas Tuas Mãos Se Quiseres, da turma 6C da Escola Santiago Maior, e Efeito de Água, da turma 9A da Escola Secundária Diogo de Gouveia. A Câmara Municipal de Moura e a Junta de Freguesia de Amareleja vão inaugurar no dia 9 de agosto um novo espaço Esplanada Mercedes na Vila da Amareleja. A intervenção recuperou a área da antiga fábrica de moagem e da antiga Esplanada Mercedes, criando um novo espaço público destinado ao convívio, ao lazer e à realização de atividades culturais. A obra começou em março de 2025 e pretende valorizar o património local, incentivar a utilização do espaço público e preservar a memória da vila, de acordo com o comunicado. O local tem a importância histórica para a Amareleja. Foi na antiga fábrica de moagem que se produziu pela primeira vez energia elétrica na vila, abastecendo a unidade fábril e várias habitações. Mais tarde, o espaço passou a receber sessões de cinema ao ar livre e outras atividades populares. O investimento total foi superior a 1,3 milhões de euros, com um cofinanciamento de cerca de 1 milhão de euros através do Programa Regional Alentejo 2030 e do Fundo Europeu de Desenvolvimento Regional. A Federação Europeia para a Caça e a Conservação reconheceu o trabalho desenvolvido pela Escola Profissional Al-Sud, em Mértola, na área da formação em gestão cinegética e da promoção de boas práticas na conservação da fauna, dos habitats e da biodiversidade. O reconhecimento resulta do trabalho realizado em parceria com o município de Mértola, na zona de caça municipal, onde alunos e formadores desenvolvem ações de gestão cinegética e de valorização dos ecossistemas. Segundo a entidade, este trabalho tem contribuído para reforçar a posição de Mértola como uma referência nacional na área da caça e da gestão sustentável dos recursos energéticos. O primeiro prémio de ciclismo Alexandre Pereira realiza-se no dia 1 de agosto, às 15 horas, na aldeia de Santo André, no concelho de Santiago do Cacém. A prova integra as festas de São Luís e marca o encerramento da Taça da Associação de Ciclismo de Setúbal, reunindo atletas de várias categorias. A competição será disputada num circuito com cerca de 18 km por volta. Os atletas das categorias Open e Masters 60+, vão cumprir duas voltas num total de 36 km. Já os participantes das categorias Elites Amadores e Masters 30, 35, 40, 45, 50 e 55 vão percorrer 4 voltas ao circuito, numa distância total de 72 km. Eu, Maria Serafim, estou de volta amanhã pelas 9 horas para o primeiro Tele à Informação do Dia, com as notícias locais e da região. 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
0: Boa tarde, são 19 horas.
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0: 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Boa noite, são 20 horas. 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
5: Boa noite, são 21 horas. 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
5: Boa noite, são 22 horas.
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8: Boa noite, são 23 horas.
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5: Boa noite, são 24 horas.
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0: Boa noite, é uma hora. 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